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5: 93.

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6: 931.

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6: 10 e 3.
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2: 10:32.

garoto, só musicão, hein, véi? Ah, só lançamento, aquelas antigas também, lá no fundo do baú e você curtindo em alto e bom som a nossa programação aqui do Electro Hits. Deixa eu mandar um abraço pro nosso amigo

0: Maravilha! Olha aqui, fechando a edição do nosso Eletro Hits. Véi, que programaço, hein? Que programaço! Obrigado a você que participou comigo, você que interagiu nesse fim de semana. Passou muito rápido. A gente volta na próxima oportunidade, próximo programa, se Deus quiser. Obrigado pelo seu carinho e audiência de cada fim de semana aumentando, em produção. A audiência desse programa cada dia aumentando. Ah, a nossa rádio, Brasil. Audiência lá em cima. Que maravilha. Esta banda choca. Eu volto no próximo fim de semana. Aproveite bastante aí com a sua família e amigos, sozinho, quem você tiver por aí, tá certo? A gente volta aí na próxima. Tchau, fui.
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3: 11-2.
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5: Olá, seja bem-vindo. Mais um final de semana com você. Eu sou Kleber Salles e esse é o nosso Paquera. Sempre trazendo aí os grandes sucessos românticos, as músicas que vão deixar aí o seu final de semana em clima de paquera. Então, fique à vontade, deixe o ambiente mais preparado aí, né? Aquele ambiente com uma baixa luz, né? E com um som romântico tocando no seu rádio. Para começar, tem Century, Lover Wire.

Lionel Rich, You Are, uma das mais lindas canções aí desse ícone da música. Ele que vai estar no Brasil aí no final do ano, né? Grande cantor Lionel Rich na programação do Paquera desse fim de semana. E agora tem Bad, The Scientist.

0: Christina Perry com A Thousand Years no nosso Paquera, fechando mais um bloco para você. E teve também Jimmy Cliff com Rebel Me. E já já tem mais músicas aqui na programação do seu Paquera. É o fim de semana de muito sucesso, hein?
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9: 11:39.
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0: Oh, I'm obsessed. É o seu Paquera no fim de semana, pegando o nosso segundo bloco de hoje.
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Lighthouse Family, né, com Rai, aqui no seu Paquera, nesse super fim de semana. Teve também Tina Turner, I Don't Wanna Lose You. Peter Frampton passou por aqui com Baby I Love Your Way. E Clinton Can passou por aqui também, abrindo esse segundo bloco. E agora vamos para o ano de 1985, um mega clássico desse ano, né? A música mais tocada, sem dúvida. Alphaville, Forever Young.

0: R.E.M. com Everybody Hurts, fechando o nosso Paquera desse fim de semana. Eu sou Kleber Salles e agradeço a você pela companhia, pela audiência. Prometemos voltar, se Deus assim permitir, na próxima edição aqui do seu Paquera. Até lá, hein?
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10: Meia-noite e 14.

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5: Meia-noite 31.

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3: Uma hora.

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7: 1h32.

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2: 2 horas.

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5: 2:28.

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6: 2h59.

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9: 3:32.

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6: 4 horas.
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0: 4 e 12.
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3: Você sabia que a espessura de um relâmpago é equivalente a uma moeda de 50 centavos? Parece ser mais largo devido à intensidade da luz.
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5: 4h31.
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0: Obrigado.
1: Valeu.
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0: 4h41.
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3: Você sabia que a maioria dos relâmpagos tem um comprimento médio de 3 a 5 quilômetros e tem uma corrente de 10 mil amperes a 100 milhões de volts?
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6: 4h59.
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0: 5 e 12.
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3: Você sabia que a cada segundo acontecem cerca de 50 a 100 relâmpagos no mundo? E mais, a temperatura de um relâmpago é 3 vezes mais quente do que a superfície do Sol. Bota quente nisso!
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Primeiro eu queria agradecer a todos vocês pela presença. Agradecer a todos os meus amigos presentes aí que veio assistir o show dessa noite com Eduardo Costa. Agradecer meus amigos Ronan e Ronaldo que tá presente aí. Obrigado, Ronan e Ronaldo. Daqui a pouquinho vai estar cantando com o Eduardo Costa aqui. E hoje é um show bem improvisado, que é só eu e a viola, viu? Vamos cantar e beber cachaça a noite inteira.

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2: 5h29.
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0: 5h42.
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3: Você sabia que o diamante é a substância natural mais resistente existente na Terra? Mas se for colocado no forno a uma temperatura de 763 graus Celsius, ele irá simplesmente desaparecer, sem sequer deixar cinzas. Apenas será liberado um pouco de dióxido de carbono. Duro, mas nem tanto.
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1: O presidente do Tribunal Superior Eleitoral, ministro Cássio Nunes Marques, fez neste sábado um apelo aos eleitores para que tenham cuidado com as informações falsas que circulam nas vésperas das eleições e ainda fez um alerta diretamente aos candidatos e apoiadores.
2: Ameaças, assédio ou tentativa de interferência na vontade do eleitor, em qualquer de suas formas, serão prontamente reprimidas. Peço ainda o compromisso de todas as brasileiras e de todos os brasileiros com a qualidade das informações que circulam neste momento. Em caso de dúvida, recorram aos canais oficiais da Justiça Eleitoral. Checar antes de compartilhar é uma atitude simples e eficaz e que está ao alcance de todos.
1: O pronunciamento em cadeia nacional foi realizado na véspera do primeiro turno das eleições, marcado para este domingo, dia 4. O ministro ainda reforçou a segurança das urnas, lembrou as principais orientações para a votação e recomendou que eleitores levem a colinha com os números dos candidatos para agilizar a votação. Este ano, cada eleitor realizará 6 votos para escolher presidente da República, governador, 2 senadores, deputado federal e deputado estadual ou distrital. No pronunciamento, Nunes Marques afirmou que o voto é a forma de quem decide o rumo do país.
2: O voto é direito fundamental e o principal instrumento de participação na vida pública. Por meio dele, cada cidadã e cada cidadão dá a sua contribuição para definir os rumos do país. Lembre-se, a decisão pertence exclusivamente a quem vota.
1: Segundo o TSE, mais de 158 milhões de eleitoras e eleitores estão aptos a votar em todo o país. Agência Rádio Web, produção e reportagem, Carolina Prazeres.
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9: 6 e 2.
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0: vale não, vale não, viu?
1: Valeu, Goiânia!
2: Obrigado, gente.
0: E aí, Arnaldo?
1: Obrigado.
3: 6 e 9.

0: 6:12.
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2: O tapetinho vermelho. Uma pobre mulher morava em uma humilde casinha com sua neta muito doente. Como não tinha dinheiro sequer para levá-la ao médico, e vendo que apesar de seus muitos cuidados e remédios com ervas, a pobre criança piorava a cada dia. Então aquela mulher resolveu iniciar uma caminhada de 2 horas até a cidade próxima em busca de ajuda. Chegando no único hospital público da região, foi aconselhada a voltar para casa e trazer a neta junto para que ela fosse examinada. Quando ia voltando, já desesperada por saber que sua neta não conseguia sequer levantar da cama, a senhora passou em frente a uma igreja. E como tinha muita fé em Deus, apesar de nunca ter entrado em uma igreja, resolveu pedir ajuda. Ao entrar, encontrou algumas senhoras ajoelhadas no chão fazendo orações. As senhoras receberam a visitante. E após se inteirarem da história, a convidaram para se ajoelhar e orar pela criança. Após quase 1 hora de fervorosas orações e pedidos de intercessão ao pai, as senhoras já iam se levantando quando a mulher lhe disse: "Ei, eu também gostaria de fazer uma oração." Vendo que se tratava de uma mulher de pouca cultura, as senhoras retrucaram: "Não é necessário, senhora. Com as nossas orações, com certeza a sua neta irá melhorar." Ainda assim, a senhora insistiu em orar e começou: "Deus, sou eu. Olha a minha neta muito doente. Assim eu gostaria que você fosse lá curar ela. Você pega uma caneta que eu vou lhe dizer onde fica." Aquelas senhoras estranharam o jeito que aquela mulher orava, mas continuaram ouvindo. "Já está com a caneta, Deus. Então o senhor vai seguindo o caminho de volta para Belo Horizonte e quando passar o rio com a ponte, você vai entrar na segunda estrada de barro. Mas não vai errar, tá?" A esta altura, as senhoras já estavam se esforçando para não rir, mas aquela mulher continuou: "Deus, seguindo mais uns 20 minutos, tem uma vendinha. Entra na rua depois da mangueira que o meu barraquinho é o último da rua. Pode ir entrando porque não tem cachorro." Então aquelas senhoras da igreja começaram a se indignar com a situação. Mesmo assim, a mulher continuou: "Olha, Deus, a porta está trancada, mas a chave fica embaixo do tapetinho vermelho. Na entrada, o senhor pega a chave, entra e cura minha netinha. Mas olha só, Deus, por favor, não esquece de colocar a chave de novo embaixo do tapetinho vermelho, senão eu não consigo entrar quando chegar em casa." A esta altura, as senhoras interromperam aquela ultrajante situação, dizendo que não era assim que se devia orar, mas que ela poderia ir para casa sossegada, pois elas eram pessoas de muita fé e Deus, com certeza, iria ouvir as preces e curar a menina. A mulher foi para casa um pouco desconsolada. Mas, ao entrar em sua casa, sua neta veio correndo lhe receber.
3: "Minha neta, você está de pé? Como é possível?"
2: E a menina então explicou: "Vovó, eu ouvi um barulho na porta e pensei que era a senhora voltando. Porém, entrou um homem muito alto com um vestido branco em meu quarto e mandou que eu levantasse. E eu não sei como, eu simplesmente levantei." E quase em prantos, a menina continuou: "Depois, vovó, ele sorriu, beijou minha testa e disse que tinha que ir embora, mas pediu que eu avisasse a senhora que ele ia deixar a chave embaixo do tapetinho vermelho." Você que está ouvindo essa história, não são nossas palavras que agradam a Deus, mas um coração contrito, sincero, aberto ao amor que só Ele pode nos dar. Que Deus abençoe abundantemente a nossa vida e os nossos dias, porque só um coração sincero é capaz de fazer milagres. Pense nisso.
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1: Na pesquisa Datafolha, divulgada na véspera do primeiro turno da eleição de 2026, Lula registra 45% das intenções de votos válidos, enquanto Flávio Bolsonaro tem 42%, uma diferença de 3 pontos percentuais, o que configura um empate técnico. Ronaldo Caiado ficou com 4%, Renan Santos 3%, Augusto Cury 3% e Zema 1%. Os demais candidatos não pontuaram. A margem de erro é de 2 pontos percentuais para mais ou menos. Na pesquisa anterior, divulgada na quinta-feira, dia 1º, o presidente marcava 45% e o senador 40%. As 4.006 entrevistas deste levantamento, encomendado pela Folha e pela TV Globo, foram feitas em 122 municípios nesta sexta e sábado. O registro do trabalho na Justiça Eleitoral tem um código BR01708/2026. Já a pesquisa Quest, também divulgada neste sábado, Lula tem 46% dos votos válidos e Flávio Bolsonaro 45%. Augusto Cury, Renan Santos e Ronaldo Caiado registraram 3%. Os demais candidatos não pontuaram. O levantamento foi encomendado pela Globo e pelo jornal O Globo e ouviu 3.702 eleitores de 16 anos ou mais entre os dias 2 e 3 de outubro. A margem de erro é de 2 pontos percentuais para mais ou para menos. O nível de confiança é de 95%. A pesquisa foi registrada na Justiça Eleitoral sob o número BR02197/2026. Agência Rádio Web, produção e reportagem, Carolina Prazeres.
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1: Reserve um tempo para o lazer. Faça atividades que te deixem feliz. Ler, dançar, desenhar, jogar e o que mais puder te tirar de pensamentos de preocupação e obrigação do dia a dia.
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3: 6h29.
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0: Trenchonado, viu?
1: Essa ciumenta igual eu.
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0: 6h42.
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2: Não fique sem comer. O mais importante é não passar longos períodos sem comer. Fazer pequenos lanches entre as grandes refeições é fundamental, pois ao restringir energia, o metabolismo tende a ficar mais lento, como uma forma de poupar energia que lhe foi fornecida, o que acaba dificultando a perda de peso. Além disso, provavelmente a pessoa irá comer mais na próxima refeição, buscando alimentos mais calóricos como uma forma de compensação, o que também resultará em ganho de peso. Carla Fiorillo, nutricionista da Universidade Federal de São Paulo.
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1: Mesmo com a seleção indiana mais fechada na defesa, o Brasil conseguiu transformar o domínio em gols ainda no primeiro tempo. Aos 28 minutos, o Estevão recebeu pela direita, passou pela marcação, cortou para o meio e bateu de canhota para abrir o placar. No fim do primeiro tempo, foi a vez do Pedro ampliar. Ele recebeu o passe do Estevão e, depois de um desvio do goleiro indiano, mandou para o fundo da rede. Aos 13 minutos do segundo tempo, Samuel Lino marcou o terceiro da seleção. O atacante recebeu um passe de letra do Pedro e bateu. E no último minuto de jogo, em Calcutá, ele de novo, o Lino, confirmou a goleada, marcando o segundo com a camisa do Brasil e o quarto da partida em cima da frágil seleção indiana. Carlo Ancelotti aproveitou o amistoso para dar oportunidades a jogadores que tiveram menos minutos em campo nos dois últimos jogos contra a Austrália.
2: Conhecemos muito melhor esses jogadores. Eu acho que Jair jogou muito bem. Bom tempo, o primeiro jogo melhor que o segundo jogo. Breno entrou mostrando suas qualidades. Arthur Dias fez muito bem. Os goleiros também. Estamos, neste aspecto, estamos, eu acho, muito bem. Temos que dar-lhe oportunidade, porque se vê que jogadores que têm mais dificuldade, jogadores que não têm minutos no clube, têm mais dificuldade para jogar um jogo competitivo, como pode ser Estevão e como pode ser Endrick.
1: O próximo jogo da seleção brasileira na data FIFA será contra o Japão, no dia 14 de novembro. Agência Rádio Web, produção e reportagem, Felipe Medeiros.

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4: Crie um dia zero gastos. Nesse dia, a ideia é que você não gaste com nada que pode ser evitado.
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8: 71.

0: divulga aí.
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1: Neste sábado, as soberanas do São Paulo empataram em 1-1 com as brabas do Corinthians e conquistaram o título do Brasileirão Feminino de 2026. A conquista do título nacional aconteceu diante de um público recorde. Foram 49.405 torcedores que assistiram ao jogo no estádio do Morumbis. O recorde anterior pertencia ao Corinthians, quando 44.529 torcedores acompanharam a final do Brasileirão de 2024. O clube alvinegro venceu por 2-0 e ficou com o título naquele ano. Depois da vitória de 2-1 no primeiro jogo, o São Paulo só precisava do empate. Bia Menezes fez o gol são paulino, enquanto Juliette empatou para o lado corintiano. As brabas tiveram a chance de virar o jogo para o Corinthians, mas a goleira do São Paulo, que havia falhado no gol de empate do primeiro tempo, se redimiu ao defender o pênalti de Gabi Zanotti no segundo tempo. Além do troféu, o tricolor encerrou uma sequência de 6 títulos consecutivos do Corinthians na competição. Esta foi a segunda vez que o São Paulo conquistou o Brasileirão Feminino. O primeiro título foi em 1997. Agência Rádio Web, produção e reportagem, Carolina Prazeres.
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8: 7:32.

0: 7:41.
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2: Os tribunais de contas de todo o país terão uma atuação conjunta na fiscalização do Comitê Gestor do Imposto sobre Bens e Serviços, o IBS, criado pela reforma tributária. Nesta quinta-feira, tomou posse o Conselho Diretor do Colegiado Nacional de Controle Externo, responsável por coordenar esse trabalho, com representantes das 5 regiões brasileiras. Como o Imposto sobre Bens e Serviços será compartilhado por estados, Distrito Federal e municípios, a fiscalização também será feita de maneira conjunta pelos Tribunais de Contas. A Associação dos Membros dos Tribunais de Contas do Brasil participou das discussões sobre o tema e articulou uma posição comum entre os órgãos de controle. Antes da criação do colegiado, a associação já havia formado um grupo de trabalho para acompanhar a regulamentação da reforma tributária e analisar as propostas em discussão. A atuação coordenada dos Tribunais de Contas deve contribuir para a transparência na gestão do novo imposto e para o acompanhamento da arrecadação e da aplicação dos recursos públicos. Siga a Tricom nas redes sociais. Agência Rádio Web. Produção e reportagem Isabela Pesce.

0: Obrigado, Diego. Vitor Hugo.
1: Obrigado, Bruno e Marrone, por aceitarem o convite e cantar essa moda linda com a gente.
2: Alô, menino, sucesso pra vocês.
1: Ô, moçada.
3: Obrigado a vocês, viu?
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0: Bom dia, ouvintes das mais de 2.000 emissoras, parceiras da Agência Rádio Web, espalhadas em todo o país. Hoje, 4 de outubro, ano de 2026, mais um ano histórico para o Brasil. Primeiro turno das eleições em todo o país. Eu sou Alan Barbosa, estou aqui em Brasília, começando mais essa cobertura eleitoral para a Agência Rádio Web. E hoje, pela manhã, comigo, direto de Lisboa, Norberto Notari. Bom dia, Norberto.
1: Fala, Alan. Bom dia a você, bom dia aos nossos ouvintes, a todos que acompanham pelas rádios parceiras e a todos que estão com a gente nessa transmissão, né? A produção da Sandra, o Thiago Pedruzzi, o Christian Costa. Bom dia para todos.
0: Bom dia também a Christian Costa, direto de Porto Alegre, também nesta manhã com a gente, além de todo o grupo de repórteres, que daqui a pouco a gente vai chamando um por um. Bom dia, Christian.
2: Bom dia, Alan. Bom dia, Norberto. Bom dia para todos que nos escutam. Até confesso para vocês que...
0: Não consigo ouvir o Christian Costa aqui. Vamos ver se conseguimos agora acionar o Christian, direto de Porto Alegre. De novo, bom dia, Christian.
2: Bom dia, Alan. Me escuta?
0: Bem, daqui a pouquinho, então, a gente apresenta o Christian Costa. Estamos com um pouquinho de problemas técnicos, mas vamos ouvir o editorial do Grupo Rádio Web para essas eleições 2026?
3: Bom dia a todas as emissoras parceiras que estão conosco nesta grande transmissão das eleições de 2026. Bom dia aos ouvintes que nos acompanham aqui nessa cobertura que começa agora, no primeiro voto digitado na urna até o último voto apurado pelo Tribunal Superior Eleitoral. Na eleição passada, eu lembro de ter dito aqui que aquela era a mais importante das nossas vidas. E agora eu repito, estamos vivendo de novo a eleição mais importante das nossas vidas. Sim, porque numa eleição nós decidimos como será o Brasil dos próximos 4 anos. Definimos como será o nosso futuro, o futuro de todos os brasileiros. Dos que recém abriram os olhinhos para o mundo, dos que estão organizando a sua jornada e também daqueles que buscam uma melhor qualidade de vida na terceira idade. A eleição terá um impacto sobre as pessoas que dependem do mercado de trabalho, de renda para ter uma vida melhor, acesso à moradia, ao saneamento básico, à saúde, à cultura, à segurança. Enfim, buscamos a melhoria de todos os indicadores que compõem a nossa qualidade de vida. Ou seja, o que hoje é futuro, amanhã será o presente em que viveremos. E o nosso voto impactará diretamente em todas essas variáveis que definem o nosso futuro, nosso e das pessoas às quais gostamos e também daquelas que sequer conhecemos. Pensar num futuro melhor também é ser solidário, não é? Então, em primeiro lugar, não deixe de votar. Mesmo que você esteja desanimado com os rumos que os candidatos oferecem para o nosso país, saia de casa e vá para a sua sessão eleitoral. Enfrentar a chuva, o frio, o calor, a dificuldade de locomoção, vale o privilégio de dizer sim, eu participei dessa decisão. Eu ajudei a definir o futuro que logo ali nos espera. E se as escolhas não forem as que você deseja, bom, isso é a democracia. E essa eleição só ocorre porque ela existe. A democracia é a que nos dá o direito de escolha, e esse é o valor maior desse pleito. Não à toa, nós aqui da Agência Rádio Web, do Grupo Rádio Web, escolhemos como lema dessa transmissão a frase: o primeiro voto é na democracia. Então, hoje, ao sairmos de casa, estamos usufruindo da possibilidade de escolha que só a democracia oferece. Ou seja, a escolha também tem este peso de escolher candidatos que defendam claramente a democracia, respeitem as instituições, entendam a importância da institucionalidade. Desconfie de candidatos que, implícita ou explicitamente, defendam posições que possam nos colocar num futuro incerto.

0: Você ouvirá aqui, a partir da condução dos nossos apresentadores, o giro da reportagem de cada canto desse nosso grande Brasil, análise, entrevistas, informações sobre as ocorrências do pleito, tudo o que você precisa saber sobre as eleições de 2026. E a partir das 5 horas da tarde, estaremos acompanhando voto a voto da apuração do TSE, que é o ápice de uma eleição, conhecer os escolhidos pela população para governarem o nosso querido Brasil. Ah, e que fique claro, nós temos lado. Nós estamos ao lado da informação apurada, da credibilidade, do radiojornalismo, da verdade dos fatos. Ou seja, nós estamos ao seu lado. O nosso lado é o lado dos ouvintes. Bom voto e boa eleição para todos vocês.
1: É na democracia. Bom dia mais uma vez a vocês. Agora sim, eu vou falar com o Christian Costa. Eu sei que os ouvintes estavam ouvindo o Christian, né? Eu não estava ouvindo o Christian, mas agora vou ouvi-lo. Christian, bom dia para você, meu querido.

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Meu amigo, olá minha amiga ouvinte, esse é o momento Despertai. Que bom que estamos juntos mais uma vez. Eu espero que também você nos ajude a divulgar para que outras pessoas escutem nesta emissora, nesta mesma hora. E assim nós vamos ajudando a anunciar a palavra, o pensamento, a mensagem de esperança. Queria falar hoje sobre a importância de questionar o relacionamento. O que significa isso? Seja num relacionamento que nem mesmo começou, num relacionamento que já vem há muitos anos sem sair do lugar, num relacionamento que se mostra falido, não continue a viver de ilusões, tome alguma decisão, busque o diálogo, converse sobre as coisas que incomodam, encare a realidade, veja se o seu relacionamento está ajudando a se sentir verdadeiramente vivo, viva. Estar ao lado de alguém e manter esse relacionamento não isenta você e o seu parceiro de se questionarem. Qual é a questão que tem que fazer? O que esse relacionamento tem trazido para a nossa vida? É um grande engano não querer dizer aquilo que se sente para tentar manter um relacionamento tranquilo. Alguns chegam a optar pelo silêncio. Então eles dizem, é melhor eu não dizer nada. Que grande engano. No desejo de manter a paz sonhada ou pelo medo da verdade que só o diálogo pode revelar, deixaram-se conduzir para um divórcio emocional. Estão divorciados, mas juntos. E as pessoas que se sentem presas em casamentos infelizes costumam se sentir miseráveis. Os casamentos que duram nem sempre são desprovidos de conflitos. Alguns casais brigam, mas também cobrem um ao outro de afeto. Outros casais nunca levantam a voz, mas também raramente elogiam ou acariciam um ao outro. Se a gente pergunta a casais de uma relação duradoura qual o segredo, um dos segredos é conversar sobre tudo. Questione o seu relacionamento. Os tombos mais altos são aqueles que nunca ventilaram a hipótese de uma decepção ou ruptura. Parta da realidade, pois ninguém neste mundo está imune a quedas. Para que um dia você não repita aquela costumeira frase: achei que isso nunca ia acontecer comigo. Dialogue, questione o seu relacionamento. Uma briga, uma discussão, não precisam necessariamente ser o fim de uma relação. A dúvida conversada é muito mais saudável do que a certeza cega e ilusória. Caro ouvinte, pense nisso. Curta a nossa página no Facebook e aí vai receber diariamente outras mensagens.

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0: A diretoria do Manchester City anunciou que apresentou na última quinta-feira um recurso contra a acusação de graves violações das regras financeiras da Premier League ao longo de quase 10 anos. Segundo um comunicado, a posição firme do clube é que, a vários níveis, a acusação contém erros materiais, de lei, de princípio e de fato, e que não é segura. O clube é inocente das acusações feitas pela Liga Inglesa e um conjunto abrangente de provas irrefutáveis apoia suas posições.
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0: O ministro Luiz Fux, do Supremo Tribunal Federal, deu um prazo de 72 horas para o governo explicar a medida provisória que proibiu as apostas online no Brasil. Com o prazo, uma eventual decisão de Fux sobre a validade da MP deve ficar para depois do primeiro turno das eleições, marcado para este domingo. Luiz Fux é relator de ações que já discutem a regulamentação das apostas esportivas e passou a concentrar também os processos apresentados contra a nova medida do presidente Lula. Entidades que representam as empresas de apostas pedem ao Supremo a suspensão da proibição. Eles alegam insegurança jurídica, ausência de estimativa do impacto financeiro da medida e questionam o uso de uma medida provisória para extinguir as autorizações. As plataformas autorizadas já estão proibidas de receber novas apostas. Os sites permanecem disponíveis apenas para que os usuários retirem os valores que ainda possuem nas contas. A previsão é que as páginas saiam do ar depois das 11h59 da noite da próxima segunda-feira, dia 5. Clubes de futebol também pediram para participar do processo. Eles alegam risco de perda de receitas de contratos de patrocínio e defendem uma espécie de transição. A MP já está em vigor, mas ainda precisa ser aprovada pelo Congresso Nacional. Agência Rádio Web, de Brasília, Yuri Hudson.
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3: Que eu, locutora Patrícia Vieira, te ensino a fazer sempre uma receita gostosa, prática, econômica, para você arrasar na cozinha. Vamos então à receita de hoje, que é de batata de forno. Os ingredientes são 1 quilo de batata fatiada, sal, pimenta do reino e salsa picada a gosto. 2 colheres sopa de margarina, 800 gramas de carne moída, 1 dente de alho picado, 1 cebola grande picada, 2 tomates maduros picados, 50 gramas de queijo parmesão ralado para polvilhar. Para o preparo, cozinhe as batatas em água fervente com sal por 7 minutos. Escorra e reserve. Em uma panela, em fogo médio, aqueça a margarina e refogue a carne por 5 minutos. Adicione o alho e a cebola e frite por 10 minutos ou até dourar. Acrescente o tomate, sal e pimenta e cozinhe por 3 minutos. Misture a salsa e reserve. Em um refratário médio, intercale camadas de batata e de carne, terminando em batata. Polvilhe o parmesão e leve ao forno médio, pré-aquecido, por 25 minutos ou até dourar. Sirva em seguida e aproveite esta delícia simples de fazer, mas que fica saborosíssima. Amanhã eu volto com mais receitas. Beijos pra você e até lá.
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9:23.

0: O atacante Gianluca Prestiani, de 20 anos, que vem se destacando no português Benfica, está na mira de pelo menos 5 clubes ingleses: Manchester United, Tottenham, Chelsea, Brighton e Newcastle. Em sua curta carreira, essa é sua melhor temporada. Ele já marcou 8 gols e deu 3 assistências em 12 jogos vestindo a camisa do clube português. Gianluca tem contrato válido com o Benfica até junho de 2029. E a multa para a rescisão é de 100 milhões de euros.
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0: terço da Divina Misericórdia. Em nome do Pai, do Filho e do Espírito Santo.
1: Amém.
0: Creio em Deus Pai, Todo-Poderoso, Criador do céu e da terra, e em Jesus Cristo, seu único Filho, nosso Senhor, que foi concebido pelo poder do Espírito Santo, nasceu da Virgem Maria, padeceu sob Pôncio Pilatos, foi crucificado, morto e sepultado, desceu à mansão dos mortos, ressuscitou ao terceiro dia, subiu aos céus, está sentado à direita de Deus Pai Todo-Poderoso, donde há de vir a julgar os vivos e os mortos. Creio no Espírito Santo, na Santa Igreja Católica, na comunhão dos santos, na remissão dos pecados, na ressurreição da carne, na vida eterna.
1: Amém.
0: Pai nosso que estais no céu, santificado seja o vosso nome. Venha a nós o vosso reino. Seja feita a vossa vontade, assim na terra como no céu.
2: O pão nosso de cada dia nos dai hoje. Perdoai as nossas ofensas, assim como nós perdoamos a quem nos tem ofendido. E não nos deixeis cair em tentação, mas livrai-nos do mal. Amém.
0: Ave Maria, cheia de graça, o Senhor é convosco. Bendita sois vós entre as mulheres, e bendito é o fruto do vosso ventre, Jesus.
2: Santa Maria, Mãe de Deus, rogai por nós, pecadores, agora e na hora de nossa morte. Amém.
0: Eterno Pai, eu vos ofereço corpo e sangue, alma e divindade de vosso diletíssimo Filho, nosso Senhor Jesus Cristo, em expiação dos nossos pecados e os do mundo inteiro. Pela vossa dolorosa paixão,
2: tende misericórdia de nós e do mundo inteiro.
0: Pela vossa dolorosa paixão,
2: tende misericórdia de nós e do mundo inteiro.
0: Pela vossa dolorosa paixão,
2: tende misericórdia de nós e do mundo inteiro.
0: Pela vossa dolorosa paixão,
2: tende misericórdia de nós e do mundo inteiro.
0: Pela vossa dolorosa paixão,
2: tende misericórdia de nós e do mundo inteiro.
0: Pela vossa dolorosa paixão,
2: tende misericórdia de nós e do mundo inteiro.
0: Pela vossa dolorosa paixão,
2: tende misericórdia de nós e do mundo inteiro.
0: Pela vossa dolorosa paixão,
2: tende misericórdia de nós e do mundo inteiro.
0: Pela vossa dolorosa paixão,
2: tende misericórdia de nós e do mundo inteiro.
0: Pela vossa dolorosa paixão,
2: tende misericórdia de nós e do mundo inteiro.
0: Eterno Pai, eu vos ofereço o corpo e sangue, alma e divindade de vosso diletíssimo Filho, nosso Senhor Jesus Cristo, em expiação dos nossos pecados e os do mundo inteiro. Pela vossa dolorosa paixão,
2: tende misericórdia de nós e do mundo inteiro.
0: Pela vossa dolorosa paixão,
2: tende

0: nós e do mundo inteiro.
1: Pela vossa dolorosa paixão,
0: tende misericórdia de nós e do mundo inteiro.
1: Pela vossa dolorosa paixão,
0: tende misericórdia de nós e do mundo inteiro.
1: Pela vossa dolorosa paixão,
0: tende misericórdia de nós e do mundo inteiro.
1: Pela vossa dolorosa paixão,
0: tende misericórdia de nós e do mundo inteiro.
1: Pela vossa dolorosa paixão,
0: tende misericórdia de nós e do mundo inteiro.
1: Pela vossa dolorosa paixão,
0: tende misericórdia de nós e do mundo inteiro.
1: Eterno Pai, eu vos ofereço o corpo e sangue, alma e divindade de vosso diletíssimo Filho, nosso Senhor Jesus Cristo, em expiação dos nossos pecados e os do mundo inteiro. Pela vossa dolorosa paixão,
0: tende misericórdia de nós e do mundo inteiro.
1: Pela vossa dolorosa paixão,
0: tende misericórdia de nós e do mundo inteiro.
1: Pela vossa dolorosa paixão,
0: tende misericórdia de nós e do mundo inteiro.
1: Pela vossa dolorosa paixão,
0: tende misericórdia de nós e do mundo inteiro.
1: Pela vossa dolorosa paixão,
0: tende misericórdia de nós e do mundo inteiro.
1: Pela vossa dolorosa paixão,
0: tende misericórdia de nós e do mundo inteiro.
1: Pela vossa dolorosa paixão,
0: tende misericórdia de nós e do

0: de nós e do mundo inteiro.
1: Eterno Pai, eu vos ofereço o corpo e sangue, alma e divindade de vosso diletíssimo Filho, nosso Senhor Jesus Cristo, em expiação dos nossos pecados e os do mundo inteiro. Pela vossa dolorosa paixão,
0: tende misericórdia de nós e do mundo inteiro.
1: Pela vossa dolorosa paixão,
0: tende misericórdia de nós e do mundo inteiro.
1: Pela vossa dolorosa paixão,

0: inteiro.
1: Pela vossa dolorosa paixão,
0: tende misericórdia de nós e do mundo inteiro.
1: Pela vossa dolorosa paixão,
0: tende misericórdia de nós e do mundo inteiro.
1: Pela vossa dolorosa paixão,
0: tende misericórdia de nós e do mundo inteiro.
1: Pela vossa dolorosa paixão,
0: tende misericórdia de nós e do mundo inteiro.
1: Pela vossa dolorosa paixão,
0: tende misericórdia de nós e do mundo inteiro.
1: Eterno Pai, eu vos ofereço o corpo e sangue, alma e divindade de vosso diletíssimo Filho, nosso Senhor Jesus Cristo, em expiação dos nossos pecados e os do mundo inteiro. Pela vossa dolorosa paixão,
0: tende misericórdia de nós e do mundo inteiro.
1: Pela vossa dolorosa paixão e os do mundo inteiro. Pela vossa dolorosa paixão.

0: pela vossa dolorosa paixão,
1: tende misericórdia de nós e do mundo inteiro.
0: Deus Santo, Deus Forte, Deus Imortal,
1: tende piedade de nós e do mundo inteiro.
0: Deus Santo, Deus Forte, Deus Imortal,
1: tende piedade de nós e do mundo inteiro.
0: Deus Santo, Deus Forte, Deus Imortal,
1: tende piedade de nós e do mundo inteiro.

Rádio Novo Amanhecer FM, agora são 10 horas e 4 minutos, neste domingo, dia 4 de outubro de 2026. Hoje, dia 4 de outubro, é dia de eleições gerais aqui no Brasil. Hoje também é o Dia Mundial dos Animais, Dia Nacional de Adotar um Animal, Dia da Natureza, Dia do Barman, Dia do Cão, Dia do Pantaneiro. Hoje também é dia de São Francisco de Assis. 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Desejar um bom dia para o nosso ouvinte Jocasso e curtir a programação da Rádio Novo Amanhecer FM. Agora tem Pet Shop Boys.

0: 10h15 aqui na Rádio Novo Amanhecer. 10h15 aqui na Rádio Novo Amanhecer FM, neste que é domingo de eleições em todo o Brasil. E a partir de agora, a Rádio Novo Amanhecer FM estará aí com a equipe da agência Rádio Web, fazendo, acompanhando aí as eleições em todo o Brasil. A gente se encontra amanhã na programação da Rádio Novo Amanhecer FM. A todos um excelente domingo.
1: Multifatorial. Ela não começa no assalto, ela termina no assalto. E aí eu trago, Christian, uma questão que é bem importante, que é o cálculo racional que quem comete um crime já faz. Né? Se aumentar a pena solucionasse, a gente não teria crimes violentos sendo empregados com arma de fogo numa relação, por exemplo, de confronto policial. Né? O criminoso que entra em confronto com a polícia, ele já fez um cálculo que ele pode morrer. Então, se ele achou que isso é algo possível e mesmo assim ele pratica um crime, se você aumentar a pena de 20, 30, 40 para 50 anos, você vai continuar tendo essa pessoa nesse momento associada à atividade criminal. Então, não é só o aumento. Isso quer dizer que não precisa, não se precisa pensar em revisões? É óbvio que precisa. Né? Tanto o Código Penal quanto o Código de Processo Penal, né, para o ouvinte, né? O Código de Processo Penal é o que regula todo o processo, né, de análise no judiciário, né, da questão que foi lá, né, definida pelo do Código Penal do que é crime e que não é crime. E também a Lei de Execução Penal, que é como se cumpre, né, a lei sobre como cumprir a pena. Essas três dimensões, elas precisam ser revisadas constantemente, né? Graças a essa revisão é que a gente adicionou na legislação o crime de feminicídio em 2015, que garante não só perceber estatisticamente esse crime, mas também pensar em ações e sanções para esse tipo de crime. Então é muito importante. E que em alguns casos, né, a gente tem um código de 1940, então que essa revisão seja feita. E algumas penas, né, a gente tem que compreender que podem ser revisadas, mas elas por si só não intimidam o agressor. Né? A gente, quando fala, por exemplo, eu falo sempre desse crime patrimonial armado e confronto com a polícia, que o agressor já escolheu, né, já calculou isso, mas também em crimes de outra natureza. O próprio feminicídio, muitos agressores, eles já estão contando com a hipótese ou inclusive praticando o suicídio. Então, não é apenas com maior punição, mas com prevenção e inteligência policial, né, para que você possa combater esse crime de um modo eficaz. Não basta encarcerar, né, você tem que, inclusive, tentar que evitar que esse crime aconteça. Isso se faz uma série de ações em dimensões não só policiais, mas de sociais.
2: Professor Francisco Amorim, vou trazer para o senhor um relato. Eu estou aqui no Distrito Federal, Brasília, um relato de uma professora aqui de uma cidade do entorno, em que um dos garotos, menino de 11 anos, foi véspera dos Dias dos Pais, e o garoto colocou que o grande exemplo da vida dele é o pai dele, obviamente, que é uma coisa muito bonita. O problema é que o pai dele é traficante e estava preso. Então, assim, quando você fala do combate à violência, começa antes de pensar na estrutura de segurança pública. Como é que o Estado, eu não vi proposta nesse sentido, o Estado entrar nas cidades mais vulneráveis, nas localidades mais vulneráveis, com estrutura forte, para que essa criança que está dentro de um núcleo familiar de violência, nos vários aspectos, né? Violência contra a mãe dele, né? A mãe dela, enfim. Essa criança possa ser, vou colocar uma palavra que é mais comum para o povo, essa criança possa ser salva de um futuro de criminalidade onde ela está envolvida, professor.
1: Essa pergunta ela é central para o país que a gente pretende ter nos próximos anos. O exemplo, né, familiar ou né, no entorno, ele é central para a definição de como uma pessoa enxerga o mundo. Então, quando você pensa nisso, você tem que articular não só medidas policiais, mas o Estado precisa entrar na vida das pessoas de um modo mais efetivo, permitindo que as pessoas tenham outras visões de mundo. Né? E basicamente aqui, Norberto, Christian, o que as pessoas buscam muitas vezes é se reconhecer. O reconhecimento é um termo que se usa muito na sociologia, né? A gente busca reconhecimento. Se o meu ambiente é extremamente violento, se o meu ambiente, as pessoas que estão no entorno, muitas vezes são reconhecidas por atos violentos, a criança começa a entender isso como algo que pode ser uma estratégia para ela alcançar o reconhecimento. Se ela está num ambiente em que estudar é importante, que trabalhar é importante, que compreender que a vida em sociedade é uma relação entre indivíduo e grupo, ela consegue perceber outras alternativas. A gente precisa criar condições no país de escolha, mas de escolha de verdade. Né? Não é uma escolha que parte do princípio que... todo mundo, que a meritocracia, pura e simplesmente, não importando o lugar de onde as pessoas estão saindo, vão levar para o mesmo ponto de sucesso. Então, eu acho muito importante a pergunta, porque como a gente trabalha em questões em que as crianças estão imersas, né? Às vezes dentro de casa, mas às vezes não. Às vezes em casa você tem ali uma família muito bem estruturada, mas o ambiente no entorno não favorece. Ela não consegue ir para a escola porque não tem aula, ela não consegue chegar até a escola porque a rua está completamente alagada, ela não consegue fazer uma atividade extraescolar no turno oposto, e você não permite que ela conheça outras possibilidades, né, de vida.
2: Norberto, Christian? Eu tenho mais exemplos para dar aqui, viu, sobre...
3: O Christian ele tem outra pergunta para fazer para o Francisco. Aí, se o Francisco, você se importa de ficar mais um pouquinho? A gente, claro, vai para o intervalo, volta, e a gente continua a entrevista com o senhor, pode ser?
1: Claro, perfeito.
3: Então agora 10h22, vamos para o intervalo, a gente volta já já.
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9: Chico, tudo bem? É Christian novamente. Vou me permitir te chamar de Chico, dada a intimidade que a gente adquiriu lá quando éramos estagiários ainda, né?
1: Não poderia ser diferente, Christian.
9: Olha só, professor, a questão dos feminicídios que tu falaste aí, né? Foram mais de 50 casos registrados aqui no Rio Grande do Sul, é algo que nos preocupa muito. E às vezes eu assim, como um leigo, eu acho que o tema é tratado às vezes de forma superficial. Tu, como especialista, tu não acha que esse crime é mais complexo do que a mídia e os próprios candidatos falam dele de certa forma?
1: Eu concordo contigo, Christian. O que acontece hoje é que a gente tem uma cultura de violência relacionada à violência de gênero, né? Então, quando a gente tem um caso de feminicídio, não é apenas o caso em concreto, no estrito senso, mas também uma cultura machista e patriarcal que leva, né, alguém a pensar na possibilidade de tirar a vida de uma outra pessoa, se apropriar de uma vida de uma outra pessoa, porque tem um relacionamento com ela, e às vezes não há nenhum relacionamento. Então, me parece que quando a gente fala de um feminicídio, a gente tem que falar de uma sociedade em que o feminicídio é frequente, é cada vez mais o nível, né, os registros mostram que cada vez mais frequente, não só no Rio Grande do Sul. Então, quando a gente vai tratar, é um problema social, né? A gente não pode tratar mais o feminicídio como um caso entre duas pessoas, ou três pessoas, ou uma família. É uma relação social que precisa ser revista com medidas apropriadas. Não basta você punir e punir exemplarmente o agressor, mas pensar que isso passa por um processo de reeducação da nossa sociedade, de compreensão de aspectos básicos de igualdade de direitos, né, e relacionado a, não só a questões de gênero, mas também a questões de construção de espaço de outras minorias. E aqui eu não falo de minorias em termos de ser poucos números, mas de ter pouca representação nas discussões públicas. Então, eu acho que quando a gente trabalha na imprensa, o papel que o jornalista tem é contextualizar aquele crime numa dimensão ampla de violência contra a mulher, Christian.
2: Professor Francisco, orçamento público. Nós temos orçamento nos diversos níveis, né? Municipal, estadual, federal. E sempre quando eu vejo... Nós somos uma sociedade adoecida pela violência, pela corrupção também. Mas eu vejo uma política adoecida também quando você pega o orçamento público nos diversos níveis. E cada vez mais nós temos mais dinheiro alocado para a segurança pública e menos para a educação, que é esse remédio preventivo necessário para a gente acabar com a violência, ou pelo menos reduzir o máximo possível. Países que têm melhor nível de educação têm menores níveis de violência. Esse olhar do eleitor e esse acompanhamento do eleitor, eu queria que você falasse sobre isso, na questão do orçamento público, na questão de alocação de mais recursos para a assistência social, para a educação. Não que a segurança pública não mereça também mais recursos, a gente sabe que existem evoluções tecnológicas necessárias. Mas, na sua opinião, também há uma inversão desses valores na hora de a gente alocar recursos dos nossos impostos, professor?
1: Com certeza. É óbvio que para você ter um trabalho de inteligência policial que dê conta da estruturação e da institucionalidade de facções criminosas, você precisa de investimento, você precisa de policiais bem remunerados e de ferramentas para que eles possam realmente exercer a atividade policial de um modo apropriado. Não há como você ter policiais sem sem tecnologia, por exemplo, para enfrentar crimes, como a gente trouxe aqui, que basicamente crescem a partir do incremento também das possibilidades tecnológicas. As fraudes, o estelionato cresceu, e não cresceu porque tu tem necessariamente mais estelionatários, você tem uma tecnologia que o estelionatário consegue atingir mais pessoas. Mas para mim está muito claro que quando você prioriza a construção de penitenciária e não de escola, você está no caminho errado, né? Então você precisa pensar que eu como professor sempre digo, se o aluno ao final ele reprova numa disciplina, o erro pode ter sido cometido pelo coletivo, pelo professor que não explicou tão bem, pelas condições da sala de aula que não foram boas, pelo aluno, claro, mas também por outros aspectos que circundam, né, esse momento do aluno. A mesma coisa a gente faz para a sociedade. Quando você tem um estados quebrados, uma união com sérios problemas financeiros, você tem que escolher onde você vai investir. A questão, né, e aí eu, se me permite aqui a 30 segundos, boa parte da produção que a gente tem visto hoje nas pesquisas mostram que a educação não é prioridade imediata do brasileiro, né? Quando você pega quais os temas mais importantes, problemas mais importantes, a educação não figura entre a primeira, a segunda e a terceira, né? Você tem a questão da saúde, a questão da educação, da segurança. E por que que isso se dá? Exatamente pelo que a gente começou a falar no início da conversa. Você tem uma dimensão de uma construção de uma cultura do medo, em que a primeira coisa a pessoa pensa é se manter viva. Então você deixa de, inclusive a população, deixa de pensar na educação como um instrumento e pensa logo numa relação mais punitiva e imediata. Então a gente precisa, o eleitor precisa olhar, não existe solução mágica, pessoal. A construção de uma sociedade é de médio e longo prazo. Se a gente está construindo presídio, não está construindo escola, daqui a pouco a gente vai ter que construir mais presídios.
3: Olha só, o senhor falou da educação, né, professor? Mas tem a questão, o senhor é um comunicador também, é um jornalista. Há uma falta de comunicação das autoridades com a população também, né? De como, a gente falou lá no começo das prerrogativas, né? Mas também há uma falta de comunicação entre poderes. Então, tem um que é a favor da câmera corporal, o outro não é. Então não há um trabalho assim centralizado, não só tanto para fazer efetivamente o resultado acontecer, mas também para que a população se sinta segura também, né? Fica uma sensação de insegurança, além da segurança, da insegurança que já existe, certo?
1: Não, é isso, a falta, a escolha do discurso do medo, muitas vezes opera que num país polarizado as pessoas passem mais tempo criticando um argumento e outro sem entender os dados que circundam essa sociedade. O que eu sempre digo, a transparência, né? A gente tem a lei de acesso à informação, ela é vital para os jornalistas e para cada cidadão, como um mecanismo de busca de informações que às vezes estão ocultas ou não são trabalhadas do ponto de vista de comunicação pelos próprios órgãos. Isso nos leva a crer que, nesse momento de quem está tomando a decisão do voto, é muito importante estar atento a isso, né? E não ficar passivamente recebendo o que aparece nas redes sociais, Norberto, e também, né, nos próprios conteúdos jornalísticos, mas que faça a sua própria busca em sites, em locais onde a informação é oficial. Eu queria dar uma pequena dica aqui, Norberto, com a tua pergunta. Se você não sabe muito bem o que faz um senador, você pode digitar no Google TSE, Tribunal Superior Eleitoral, e colocar o que faz um senador. E você vai ser remetido para o site do TSE, onde você vai conseguir entender o que um senador faz. Então é muito importante que a gente busque informações nessa hora, que não sejam só as informações de momento, né, de um card, de um influenciador numa rede digital, e para quem ainda está indo para o voto, né? Isso é muito importante. O dia é longo, né? Então ainda há momentos para alguma, para uma última busca, para uma última reflexão, e pensar que não existe solução de curto prazo e mágica para a violência.
3: Tá certo. Professor Francisco Amorim, obrigado pela tua participação, obrigado por nos atender aqui e trazer esses esclarecimentos para nós e para a população.
1: Muito obrigado, Norberto. Fico à disposição para ajudar a construir uma sociedade mais esclarecida. E contem comigo e parabéns pelo trabalho aí de todos.
3: 10h35, Alan Barbosa.
2: Vamos lá, vamos voltar ao Tribunal Superior Eleitoral, falar com a nossa repórter Janaína Oliveira.
10: Oi, Alan, mais uma vez, bom dia a todos. Agora há pouco, o ministro Cássio Nunes Marques destacou que os incidentes registrados...

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2: 18 horas. Em ponto.
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4: Bom dia. Bom dia, bom dia, bom dia. Chegamos na sexta-feira, hein? É 2 de outubro de 2026. Por aqui é o Kleber Salles. É o KS na área, Soidio, viu? Soidio, estamos juntos por aqui em mais uma edição do nosso Manhã Mais Que Demais, né? E aqui o seu programa é mais que demais mesmo, viu, gente? Pois é, nessa sexta-feira, finalzaço de semana e estamos aí, né? Em mais um fim de semana, com certeza, e talvez seja um bom momento para lembrar que a vida não é apenas uma coleção de dias, é aquilo que a gente faz com eles, viu? São as pessoas que amamos, as escolhas que fazemos, as lembranças que a gente constrói, as dificuldades que a gente enfrenta, os sonhos que decidimos não abandonar. Uma vida boa não é necessariamente uma vida sem problemas, né? É uma vida que encontra sentido apesar deles. Não espere que todos os dias sejam extraordinários. Faça com que os dias comuns também tenham significado. Ame mais e agradeça mais. Perdoe quando puder. Aprenda sempre e não tenha medo de recomeçar. Porque no fim, talvez a pergunta mais importante não seja quanto conseguimos acumular, mas quanto conseguimos viver. E quando chegar a hora de olhar para trás, que exista dentro de você uma certeza tranquila. Eu vivi, eu aprendi, eu amei, eu deixei alguma coisa boa pelo caminho. E isso fez a diferença, né? Fez tudo valer a pena. Uma ótima sexta, 2 de outubro, para você que sintoniza aqui o nosso Manhã Mais Que Demais. Jorge Mateus. Essa aqui é boa, hein? Essa é boa, hein?

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0: Aí a Sofia Reis, Sabor a Ti, no nosso Manhã Mais Que Demais, desta super sexta-feira, 2 de outubro. É, rapaz, hoje é o Dia Internacional da Não Violência, Dia Mundial do Sorriso. Dê aquele sorrisão pra vida no dia de hoje, então, e hoje é aniversário de Porto Velho, né, capital de Rondônia, dia do quadro complementar de oficiais também, né? Hoje, 2 de outubro. É, o mês está só começando, né, gente? O mês 10 aí. Estamos aí nas campanhas também do mês de outubro, né? A principal delas é o Outubro Rosa. Bora, continuando aqui com o nosso Manhã Mais Que Demais para você. Chegando Léo Foguete e Felipe Amorim, é hit.
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0: Jorge e Matheus, eles que iniciaram e encerraram, né, o primeiro bloco aqui do Manhã Mais Que Demais, Sol nos Olhos, uma das minhas preferidas aí, das mais recentes do Jorge e Matheus. Teve também o Pablo do Arrocha, né, com Fui Fiel, e o Léo Foguete, Felipe Amorim, é hit. Daqui a pouco tem mais hits aqui no nosso Manhã Mais Que Demais. Você sempre em ótima companhia e ouvindo aqui as melhores músicas, né? As músicas para sacudir aí a sua manhã.
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2: A diretoria do Manchester City anunciou que apresentou na última quinta-feira um recurso contra a acusação de graves violações das regras financeiras da Premier League ao longo de quase 10 anos. Segundo um comunicado, a posição firme do clube é que, a vários níveis, a acusação contém erros materiais, de lei, de princípio e de fato, e que não é segura. O clube é inocente das acusações feitas pela Liga Inglesa e um conjunto abrangente de provas irrefutáveis apoia suas posições.

0: dólar fechou em queda cotado a R$5,17, um recuo de 0,81%. A baixa da moeda foi provocada pela divulgação da inflação ao consumidor nos Estados Unidos, que veio abaixo do esperado no mês de agosto. O resultado mais fraco do indicador reduziu as chances de um novo aumento na taxa de juros pelo Banco Central americano. Com o alívio nos preços americanos, a aposta do mercado na manutenção dos juros dos Estados Unidos subiu para 63%, enfraquecendo o dólar ao longo do dia. O índice DXY, que mede a força do dólar frente a outras moedas globais, fechou aos 101,21 pontos. Os dados são da investing.com. 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
2: 18 horas e 27 minutos.
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5: 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É isso aí, a gente continua no ritmo da sua sexta-feira, no Manhã Mais Que Demais. Obrigado a galera toda que tá aí curtindo, né, curtindo a nossa programação, você em todo o Brasil, em todo o planeta, né, acompanhando a gente, valeu mesmo, viu? Vamos lá, tem Hugo e Guilherme, Maiara e Maraíza, aqui no nosso Manhã Mais Que Demais, para abrir o segundo bloco, né, com Morena de Goiânia. E na sequência, mais um hit internacional para você aqui. As melhores nacionais e internacionais no Manhã Mais Que Demais. Ahô, trem!

Matheus e Cauã com cronômetro no nosso Manhã Mais Que Demais. Teve o Raça Negra, É Tarde Demais. É, eu acho legais as coincidências aqui, né? O cronômetro e depois Tarde Demais. É, tem tudo a ver, né? O tempo, enfim, tá ficando tarde, aquela coisa toda. É só as coincidências da nossa programação musical aqui, viu? E Don't Wanna Be Like You com Real aqui no nosso Manhã Mais Que Demais. E a gente traz agora o som de Medusa, Good Boys, Piece of Heart, no nosso Manhã Mais Que Demais, hein?

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0: Diego e Victor Hugo, bem mais que eu, fechando mais uma sequência aqui do nosso Manhã Mais Que Demais. Teve o Menos é Mais também, né, com Queria Ser Tu, Interfone e Medusa, Good Boys, Piece of Your Heart. Daqui a pouquinho tem mais, hein, depois do intervalinho. Mais som chegando aqui no nosso Manhã Mais Que Demais pra você. Já já tem Manu e Mari Fernandes com Abismo. Daqui a pouco, depois do intervalo, hein?
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A Suprema Corte dos Estados Unidos anunciou que analisará a legalidade de negar liberdade sobre fiança a imigrantes em processo de deportação. O caso em questão envolve o brasileiro Ricardo Aparecido Barbosa da Cunha, detido em Massachusetts após viver ilegalmente no país por mais de 2 décadas. O governo Trump defende uma lei de 1996 para manter a detenção obrigatória, enquanto instâncias federais anteriores reverteram a prisão de Ricardo. A decisão da Suprema Corte terá implicações significativas para a política de imigração e os direitos de imigrantes nos Estados Unidos.

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3: 18 horas e 52 minutos.
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6: 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É isso aí, o nosso Manhã Mais Que Demais aqui na sua melhor sintonia. Muito obrigado a você que está chegando, né? Muito obrigado a você que está ligado aqui na melhor manhã do seu rádio, né? E a gente segue trazendo quem agora? Quem que vai cantar pra gente agora? Manu e Mari Fernandes, né? Com Abismo, abrindo a segunda hora aqui do Manhã Mais Que Demais. Você na nossa sexta-feira, no ritmo gostoso, hein? Agora no Tecnobrega aí, viu? Vamos sacudir aí, vamos já entrar no clima do fim de semana.

Murilo Huff, deixa eu aqui no Manhã Mais Que Demais. Esse aí canta muito, hein, rapaz? Murilo Huff, destaque da música sertaneja. Teve João, né, com Vou Morrer Sozinho no nosso Manhã Mais Que Demais. E vamos seguindo, né, com muito mais músicas por aqui. Agora tem a Lauana Prado, Whisky Vagabundo, aqui no Manhã Mais Que Demais da sua sexta-feira. Nossa, se tiver Whisky Vagabundo, larga pra lá, viu? Não, não vai entrar nessa aí. Não vai estragar o seu final de semana, hein, rapaz?

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